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Muito bom dia, São Miguel, muito bom dia, galera, muito bom dia a toda a região do meu alto oeste potiguar. Bom dia a você de toda São Miguel, de todo o Rio Grande do Norte, você do estado do Ceará, da Paraíba, seja todos bem-vindos, seja todos bem-vinda. A partir de agora, entra no ar o programa Relicário da Saudade pela Difusora AM de São Miguel. Bom dia para você que já está acordado, tomando o café da manhã, né? Você na caminhada. Aí, bom dia também para os vaqueiros aí desleitando a vacaria. Você que está pegando a estrada aí, os motoristas, né? O nosso bom dia aí, a galera boa vai nos dando carona nessa manhã gostosa, fria de domingão. Bom domingo para você, para a família. Um domingo com paz e bênção. Até às 8 da manhã, Agostinho Filho comanda o programa Relicário da Saudade pelas ondas sonoras aqui da Difusora. Roberto Carlos canta do outro lado da cidade. Bom dia, bom dia. Já são 5h50. É a hora certa da Difusora M. Bom dia.

Valeu, tá aí o sucesso legal da voz do Roberto Carlos. Não adianta, é boa, né? Essa canção aqui é boa, das antigas. Mais um aí pra você recordar, pra você relembrar, viver as boas músicas dos velhos tempos, pra você matar a saudade, aqui pela Difusora AM de São Miguel. São 5:59, 5:59. A gente tá mandando aquele bom dia pra você que tá acordando agora, né? Fazendo café, você já tá fazendo aí os afazeres domésticos. Bom dia pra você que tá aí deitado. Hoje é domingo, né? A galera hoje tira o domingo pra descansar, né? Relaxar. Hoje a galera acorda um pouco mais tarde, né? Hoje a galera não trabalha. Bom dia pra você que tá aí deitado, ouvindo a gente. O radizinho ao lado da cama, da rede. Que você tenha um domingo aí com muita paz e bênção. Deixa eu mandar um bom dia aqui pra minha mãe, Dona Francisca, lá no São Gonçalo. Já tá ouvindo a gente, minha mãe acorda cedo, né? Já fez o café, tá ouvindo o programa. Bom dia, meus irmãos lá, o Zé Ari, minha irmã Aparecida, meu irmão Luciano, meu irmão Francisco, meu irmão da Maria, meu irmão João, acorda cedo também, né? Tá tomando café ouvindo o programa, bom dia. Lá o meu sobrinho João de Francisco, Iracelma, bom dia. Minha irmã Vera no Jacó, já tá acordada, acordou cedo, né? Cedo já mandou mensagem, bom dia, minha irmã Vera aí, bom domingo. Meu sobrinho Rayan, Radismar, tio Raimundo, Mariana, minha tia Neta, toda a turma do Jacó. Serrinho dos Paulo, Serrinho dos Profírios. Alô, galera de Coronel João Pessoa, bom dia. Galera de Coronel, acorda cedo também, né? Muita gente já ouvindo aí o programa, bom dia. Turma de Venha Ver, bom dia, né? Lá em Venha Ver, Maria de Fátima, né? Acorda cedo, bom dia aí. Seu João de Deus, do Agreste de Cima, Dona Leopoldina, bom dia. Lúcia do Sal Severino, acorda cedo, bom dia, Lúcia. Toda a família, bom dia. Dona Socorro da Lagoa Nova. Chico da Menina, Grande Natal, já tá aqui participando. Chico, e acordou cedo, rapaz, né? Bom dia, Francisco, lá na Grande Natal, bom domingo. Pedão dos Picolé também, madruga, né? Pedão acorda cedo, já tá aqui participando. A gente vai já começar a atender aqui. Já são 6 horas em São Miguel. Vamos trazer aqui mais uma do Rei Roberto Carlos. A gente volta aí pra gente atender a galera. Vamos que vamos, né? Roberto Carlos, canta mais uma. Ninguém vai tirar você de mim. Eita, canção boa, que é das antigas. Pra recordar, matar a saudade.

0: Eita, que canção boa! Roberto Carlos! Ah, essa aqui é boa! Ninguém vai tirar você de mim! Isso aqui é pra recordar, pra relembrar aí as boas músicas dentro do programa Relicário da Saudade. Bom dia, galera boa de toda, São Miguel, você dos bairros, dos sítios, você que tá ouvindo aí já pelo aplicativo da Difusora, bom dia, obrigado aí, a galera aí acordando, já vai chegando, sintonizando, aquele bom dia, aquele domingo aí, bem especial para você e para toda a família. São 6:04, a partir de agora a gente começa aqui a atender os nossos ouvintes, vamos trazer aqui as participações ao vivo, liberado aí o WhatsApp da Difusora, né, o meu também, você vai fazendo a festa aqui, pela Difusora M. Vamos lá, vamos trazer aqui já as participações aqui ao vivo, Pedão dos Picolé, rapaz, madruga, Pedão acorda cedo, o Pedão mandou mensagem pra mim aqui, acho que era 5:00, viu? Vamos a, trazer a participação de Pedão. Bom dia, meu compadre Pedão. Minha joia, né, que ele fala. Bom dia, minha joia.
1: Bom dia, meu amigo Agostinho. Diga aí, meu bom querido. Dia, aqui é seu amigo Pedão dos Picolé. Minha joia. Minha joia, a música que eu vou querer aí é com ritmo, Menino Veneno, viu, minha joia? Quero oferecer os amigos do Rai, viu?
0: Certo.
1: É a Kelly, a esposa dele, viu? A Antônio Oliveira, o Wilson Limão e Pedro Bandeira, minha joia. Assistente Andreia da Soleteria, que delícia, viu? A São João de Deus, a Dona Leopoldina e Rafaela no Agreste, a Chico Peba, quem tragou e Célia Lagoa, viu?
0: Certo.
1: E a Dona Francisca e a Bilu do Lucas Nalvieira, minha joia. E a você é uma satisfação falar com você, viu, meu querido? E com Jesus, minha joia. E até mais, meu querido.
0: Valeu, tá aí. Obrigado, Pedão, pela sua participação, pela sua audiência aqui dentro do programa Relicário de Saudade, pra gente recordar e viver e matar a saudade. Grande Pedão, né? Que nem ele fala, minha joia, né? Valeu, Pedão. Bom domingo pra você, pra toda a família. A gente agradece aí, viu? Vai ouvir Menina Veneno, Hit, vai chegar aí cantando, né? Mas antes, vamos até a capital do Rio Grande do Norte. Francisco da Bide hoje acordou cedo, rapaz. Será que o Francisco caiu da cama hoje, hein? Alô, Francisco de Abidia, lá na Grande Natal. Bom dia.
2: Bom dia, Grande Agostinho. Um bom dia.
0: Bom dia, Francisco.
2: Bom dia pra você, toda sua família aí, sua mãe, Dona Francisca, minha mãe.
0: Valeu.
2: A Vila Cachoeira e todos aí. Todos os ouvintes aí. Relicário da Saudade. Passei uma música aí, Meu Pequeno Cajueiro, com Roberto Carlos.
0: Certo.
2: Pra todos que estiverem na escuta aí. Aos eleitos Itaçu, do Salim São Severino, nosso corno Lagoa Nova. Seu Chico Barbosa, Jaguaribe, família.
0: Valeu.
2: João Leopoldina e família Aceita Agreste, Saint Eliseu lá no São Pedro.
0: Pronto.
2: Um bom dia para todos, para sair a música de Roberto Carlos, Meu Pequeno Cajueiro, quando eu ficar na escuta.
0: Valeu, tá aí. Francisco de Abidia da Grande Natal, né? Ouvindo, participando. Francisco já acordou cedo, rapaz. Já tá, né, tomando café e ouvindo o programa lá na Grande Natal. Ao ouvir o Rei Roberto Carlos, Meu Pequeno Cachoeiro. A gente começa aqui para Pedão dos Picolé, né? Sucesso aí do Hit Menina Veneno. Bom dia, bom dia.

0: Valeu! Tá aí. Roberto Carlos chega e canta mais uma aqui, né? Meu pequeno cachoeiro. Essa aqui quem pediu foi Francisco de Abidia, lá na Grande Natal. Tá ouvindo a gente lá, participou, né? Obrigado, Francisco. Bom domingo aí pra toda a família. A gente vai agradecendo aqui a audiência e também a sintonia. A gente tocou também lá no comecinho aí o sucesso aí do hit Menina Veneno, música das antigas aí, viu? Quem pediu isso daqui foi, deixa eu ver aqui, meu amigo Pedão dos Picolé, né? Grande Pedão, né? Pedão mandou mensagem, não era nem 5, era 5 horas, né, rapaz? Pedão acorda cedo, viu? Valeu, Pedão, bom domingo aí pra você aí e pra toda a família, viu? Bom domingo aí com paz e bênção. A hora certa aqui da Difusora, já são 6h17. Bom dia para você que está acordando agora, ligando o rádio, ouvindo aí pelo aplicativo. Né? Obrigado demais pela audiência. A gente vai até às 8h. Lembramos que a partir das 8h, teremos aí a transmissão da Santa Missa, direto da Matriz, daqui a pouquinho. Né? A turma lá já está organizando lá o som. Né? Às 8h, vamos rezar, vamos... orar, vamos agradecer a Deus aí por mais um domingo, por mais uma manhã, que Deus nos traga um domingo aí com paz e bênção para todos nós. Manda um bom dia aqui para Chico Guarda, Chico Pintor lá do Manuel Vieira, tá ouvindo a gente, valeu com o Patico, Dona Isabel, homem que trabalha com pintura de casa, portões, janelões, valeu com o Patico, bom domingo aí para toda a família, viu? Meu compadre Célio Vaz, né? Um dos maiores sonoplastas do Rádio AM, Célinho hoje está de folga, né? Tá ouvindo a gente em casa, Célinho tá lá tomando café com as tapioca, hein? E ouvindo o programa, grande Célio Vaz. Meu compadre Tono Oliveira, rapaz, Tono hoje tá no berço ainda, né? Tono tá no berço, hoje é domingo, Tono tá de folga. Eita, nesse friozinho, hein, Tono? Tono hoje acorda lá pras 9, 10 horas hoje, viu? Bom demais, um abraço aí, viu? A galera toda aí ouvindo o nosso programa, né? Toda a região. Vamos trazer mais participação aqui ao vivo. Agora nós vamos até a cidade de Coronel João Pessoa, deixa eu ver aqui, Dona Zulene, lá em Coronel, bom dia.
1: Bom dia, Agostinho.
0: Bom dia.
1: Tá tudo bem, meu filho?
0: Tudo em paz, graças a Deus. Só a gripe, Agostinho, né?
1: Toca aquela música de Roberto Carlos, Minha mãe, minha heroína. Ofereço a todos meus filhos, né? A Zuleida, João, a Lenizete, Zé Ivan, Adelaide, Pedro, Damião, José, Josilene, adeus de mar, a Jacinta, a Dovina, a Defa, lá nos caras, a comadre de Leuza, a todas minhas amigas, a LS, a comadre alta, lá no Galdeirão, a Alice, a Alessia, Yara, Poliana, Paloma.
0: Certo. Quem mais?
1: E a Laerte, a Nico. E a você, com toda a sua família.
0: Obrigado.
1: Jesus cubra todos de bênção, saúde, paz, domingo abençoado.
0: Amém, nós todos.
1: Muita saúde, muita felicidade para nós todos.
0: Amém.
1: Pra você, com toda a sua família.
0: Obrigado, pra nós todos.
1: Toque ela, meu filho, pra todos que estão ouvindo seu programa.
0: Certo.
1: E tudo de bom, um abraço, fique com Deus, viu?
0: Amém.
1: Jesus lhe abençoe.
0: Amém, nós todos.
1: E dê tudo de bom na sua vida. Fique com Deus e um abraço.
0: Obrigado, tá aí, Dona Zulene. Falando da cidade de Coronel João Pessoa, obrigado, Zulene, pelas palavras, que Deus abençoe a senhora também e a família aí, viu? Muita paz e bênção, viu? Tudo de bom, domingo recheado aí de paz e saúde. Dona Zulene, um abraço, toda a família de Coronel João Pessoa. Abraço aqui Maria de Lino também, né? Lá em Coronel João Pessoa. Minha amiga Cleide lá do Carrasco, muita gente do Carrasco ouvindo a gente, hein? Bom dia, da Traquina, a galera também sintonizando a gente lá em Coronel, né? Lá em Coronel tem Suzana também de Coronel, né? Toda a família, bom dia. A turma da Vila Caldeirão, bom dia. Vem na ver, galera acordando aí, já ligando o rádio. Obrigado, viu? Bom domingo aí pra toda a turma boa. Deixa eu ver aqui. Dona Zulene quer ouvir aqui. Ela pediu Roberto Carlos, mas quem canta essa música, Dona Zulene? Não é Roberto Carlos, não. Sabe quem é? é Lindomar Castilho, minha mãe, minha heroína. Vou tocar com Lindomar Castilho, viu, Dulcilene? Essa música Roberto Carlos não canta, não. Quem canta é Lindomar Castilho. Vamos tocar já já. É, minha amiga Maria de Fátima, de Venha Ver. Bom dia, Maria. Obrigado, Maria, pela participação. Ela tá Zé Agostinho. Toca pra mim aí, é, Roberto Carlos, A Primeira Vez. Ela dedicando pra família, pra toda a minha família. Obrigado, Maria de Fátima. Bom domingo. A galera de Venha Ver aí, ouvindo e participando. Vamos tocar pra Maria de Fátima, Roberto Carlos. Agora nós vamos até o sítio Lagoa dos Marinheiros, seu Manuel Bandeira. Alô, seu Manel. Bom dia, seu Manel.
2: Bom dia, meu amigo Agostinho Filho.
0: Bom dia,
2: domingo.
0: Pra nós, amém.
2: E passa a música Fio de Cabelo com Sistãozinho Chororó. Ofereça a Lúcia Lins, a Osilei, da Laide da Ábia. Ofereça a Chico, a Ana. Ofereça a seu João Teu com Agreste. Tica de Badu, seu, seu Zezinho dos Porões, Cosmo Rocha, Arimar Sabino das Crioulas e todos os ouvintes do programa. Feliz domingo para todos nós. Deus abençoe.
0: Valeu, obrigado, seu Manel Bandeira. Bom domingo para o senhor, para toda a família, a galera lá da Lagoa dos Marinheiros. Seu Manel, vai ouvir aqui o som do Chitãozinho e Chororó, rapaz. Deixa eu ver aqui, música de 1982. Eu não era nem nascido, rapaz, né? Música boa. Aqui, é da, aqui já tá empoeirada, viu? Aqui é do fundo da mala, viu, seu Manel? Essa daqui, compadre, eu não era nem nascido ainda. 82, né? Aqui é das antigas. Vamos lá. Vamos tocar Minha Mãe, Minha Heroína, pra Dona Zulene de Coronel, né? Vamos tocar com Lindomar Castilho, Deus o lindo toda a família. Depois, Roberto Carlos, A Primeira Vez, para Maria de Fátima. E depois, Chitãozinho Chororó, para seu Manel Bandeira. A gente volta já. 6h23, a hora certa da Difusora M. Bom dia para você que está acordando, hein? Ligando o rádio, ouvindo pelo aplicativo. Você tomando o café da manhã. Bom dia, bom dia.

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0: Valeu, muito bem, tá aí, né? Boa música, das antigas aí, música sertaneja com Chitãozinho e Chororó. Música de 1982, aqui é das antigas, viu? Fio de Cabelo, quem pediu essa daqui foi Seu Manuel Bandeira, lá da Lagoa dos Marinheiros. Obrigado, Seu Manuel, bom domingo aí mais uma vez. Domingo abençoado aí para o senhor e para toda a família, viu? A gente agradece demais. É, deixa eu ver, Lindomar Castilho cantou aqui, Minha Mãe, Minha Heroína, para Dona Zulene, lá da cidade de Coronel João Pessoa. Valeu, Dona Zulene, um abraço para a senhora aí, bom domingo aí para toda a família, viu? Domingo com paz e benção. Roberto Carlos cantou aqui para Maria de Venha Ver, né? Maria de Fátima pediu aqui, Roberto Carlos, A Primeira Vez. Obrigado, Maria, bom domingo para você e para toda a família, né? Bom dia aí para toda a galera de Venha Ver, ligado, vindo o nosso programa nessa manhã de domingão. São 6:37, 6:37, nós vamos até às 8:00 da manhã, tocando aqui a boa música para você recordar, viver, relembrar e matar a saudade aqui na comunicação do seu amigo Agostinho Filho. Bom dia para você que está acordando agora, ligando o rádio, ouvindo aí pelo aplicativo. Você já tomando o café da manhã, preparando o café da manhã. Bom dia, você que já está aí, né? Arrumando a casa, fazendo aí os serviços domésticos. Bom dia, bom domingo aí para toda a galera, né? Galera, muita gente já está preparando o almoço, né? Feijoada, a galinha caipira. Bom demais, né? Bom domingo pra todo mundo. Você que tá aí tomando café, ao lado da família, um abraço, viu? Domingo aí com paz e bênção pra toda a família. Deixa eu mandar um bom dia aqui pra minha grande amiga Maria de Lourdes, né? Maria de Lourdes nunca mais já participou, rapaz. Será que Maria de Lourdes tá viajando, hein? Maria de Lourdes da Estiva dos Grisóstomos, toda a família. Abraçar aqui Dona Lourdes da Baixada também, seu Fran, os meninos lá. Bom dia aí pra toda a família, né? Dona Maria Rita da Cachoeirinha, bom dia. Dona Maria Danta lá da Caeira, bom dia. Essa turma boa aí, ouvindo o nosso programa, a gente vai agradecendo. Vamos lá, vamos trazer aqui mais participação aqui ao vivo. Deixa eu ver quem tá comigo aqui no WhatsApp aqui. Deixa eu só atualizar aqui as participações aqui. Pronto, vamos trazer aqui a participação de Dona Socorro. Do sítio Lagoa Nova. Bom dia, Dona Socorro.
1: Bom dia, Agostinho Filho. Quero ouvir hoje. Minha janela oferece saludo. Sou Chico Barbosa de Jaguari, minha família lá. Seu João Deus do Monte Podena. Faela Lussalense. A Chico de Abdias de Astoco. Seu Miguel do Caminhão lá. Ele tem em São José. Alferes. Aos eleitos do Cicaçude. E a todos que estiver na escuta, tenham um dia abençoado, fique com Deus.
0: Pronto, valeu, obrigado aí, Dona Socorro, lá da Lagoa Nova, participando, interagindo. Dona Socorro falou aqui, Miguel do Caminhão, Miguel Veve, né? Miguel que Veve em tratamento, Miguel do Caminhão que Veve aí hospitalizado lá em Pau do Cerro, né? Vamos rezar, vamos orar aí pela saúde e a recuperação aí do nosso amigo Miguel do Caminhão. Miguel que é ouvinte aqui da nossa programação, ouvinte da Difusora. Miguel, muita força aí. Papai do céu vai te dar aí saúde, paz, Deus quiser. O nosso Papai do céu vai te dar aí a saúde e a sua recuperação, viu? Miguel do Caminhão, que se encontra hospitalizado, precisando aí de nossas preces, nossas orações. Então vamos rezar, vamos orar aí pela saúde do nosso compadre, nosso amigo Miguel do Caminhão, que se encontra em Pau do Cerro, hospitalizado, né? A gente pede também aqui as orações e as preces aqui para a Dona Zefinha, lá do sítio Pau Branco, que, né, se encontra também hospitalizada lá em Pau do Cerro. Que Deus possa trazer a saúde, a paz, a alegria nessa manhã de domingão. Vamos manter a fé, vamos rezar as orações para que Deus abençoe a cada um daqueles que vivem hospitalizado, doente, lutando pela vida, mas Deus é maior, né? Vai dar tudo certo. Deus quiser, vai se recuperar e ficar bom. Então pedimos aqui as orações aqui para Miguel do Caminhão. Se encontra em Pau do Cerro e Dona Zefinha do Sítio Pau Branco, né? Se encontra também em Pau do Cerro, né? Que Deus abençoe. Com as bênçãos de Deus vai dar tudo certo, né? Deus vai dar a saúde e as recuperações. São 6h40. Deixa eu trazer aqui mais uma participação ao vivo. Deixa eu ver aqui. Zé de João Fernandes do Cedro. Alô, Zé de João Fernandes.
2: Bom dia, meu amigo Agostinho. Aqui é Bom Zé de João Fernandes. Passa aí. Me dá uma cartilha pra mim. É bom de amor, que é boa essa música, viu, para Agostinho? Agradecendo a você aí. Pessoal aí da. Da M. E tenha um bom dia, para Agostinho. Hoje tá frio, viu, para Agostinho? Tá bom demais, né? Graças a Deus. Só para nós curtir aqui mesmo.
0: Valeu, Zé João Fernando Cedro. Bom dia para toda a família ouvindo a gente. Vamos lá, Antônia do Sabino Leite. Bom dia, Antônia.
3: Bom dia, Agostinho. Bom dia, aqui é Antônia do Sabino Leite. Gostei, eu podia, queria ver a música de. De Amado Batista. Ofereço a minha esposa Zé Matias, minha mãe Expedita, meu pai Zé Guilherme, meu irmão Francisco e Purões. Minha mãe Zé Leonardo Santa Tereza, a meu filho JP Pintura, a minha nora Ivaneide, meus três netos, Zé Caíque, João Paulo e Ana Luísa. Ofereço a você também, que é um ótimo locutor.
0: Valeu.
3: Um bom domingo abençoado para nós todos, com saúde e paz, tudo de bom, viu, Tony?
0: Valeu, obrigado. Ela falou Tony, mas é Agostinho, viu? É Antônia. Valeu, Antônia. Tony Oliveira tá aqui só amanhã, né? Tony hoje tá de folga. Tony hoje tá no berço, viu? Tony tá no berço. Nesse friozinho, Tony hoje acorda lá pras 9, 10 horas, viu? Eita, abraço, meu compadre Célio Vaz. Só na Plástica Difusora, Célio hoje tá de folga. Célio tá em casa, manda um café e ouvindo o programa. Um abraço aí pra minha compadre Geraldina também, todos que fazem aqui a Difusora. Bom dia aí pra toda a galera. Então vamos lá, vamos começar aqui tocando aqui. Vamos tocar aqui logo pra Dona Socorro da Lagoa Nova. Quer ouvir Minha Jangada, né? Com Evaldo Freire. Depois a gente toca aí o som do Lindomar Castilho. Mais um aí, né? Embrio de Amor. Pra Zé João Fernando Cedro. Tem mais um aqui, sabe pra quem? Pra minha. Deixa eu ver aqui, né? Antônia do Sabino Leite vai ouvir Amado Batista. Antônia vai ouvir aí. É saudade com Amado Batista. Mas volta já. A hora certa aqui da Difusora, 6h43. A gente começa com Minha Jangada. Evaldo Freire, Duna Socorro, pediu, nós toca.

Valeu, muito bem. Tá aí, Amado Batista, É Só Saudade. Essa aqui é boa, viu, rapaz? Música das antigas. Essa aqui quem pediu foi minha amiga Antônia Guilherme do Sabino Leite. Obrigado, Antônia. Meu pai de caixa, rapaz. Caixa de fósforo. Esposa de Antônia. Toda a família do Sabino Leite. Valeu, viu, Antônia? Seus filhos, neto aí, seus pais. Lá nos porões. A galera dos porões, nosso bom dia, né? Lá na Cachoeirinha aí, seu Luiz, rapaz. Seu Luiz, lá da Cachoeirinha. Obrigado, seu Luiz. Ele disse que não perde um só programa, né? Tá ouvindo a gente. Obrigado, seu Luiz, aí na Cachoeirinha ali. Por trás ali da chácara, né? A chácara do saudoso deputado Raimundo Fernando, lá na Cachoeirinha, né? Seu Luiz, ele gosta demais do nosso programa. Obrigado, seu Luiz. Bom domingo para o senhor, toda a família. A rodada musical vai para o senhor aí, viu? Seu Luiz, gente boa, tá ouvindo a gente. São 6h54, deixa eu ver aqui, né? Toquei aqui também Lindomar Castilho aqui para Zé João Fernando do Cedro, tá ouvindo a gente, participou, toquei. E Evaldo Freire cantou Minha Jogada para Dona Socorro da Lagoa Nova. Valeu, Socorro. Bom dia para a senhora aí.

0: para toda a família. São 6h55, bom dia para você que está acordando agora, né? Tomando um cafezinho aí, você ouvindo aí pelo, também pelo nosso aplicativo, a galera vai chegando, participando, a gente vai agradecendo aqui a audiência e a sintonia. Deixa eu mandar um bom dia aqui também para, deixa eu ver aqui, rapaz, Francisco Clebson, né? Pronto, confirmando a audiência aqui. Valeu, Francisco Clebson, viu? Um abraço, meu irmão, bom domingo para você aí. E para toda a família, viu? Próxima rodada aqui, Francisco, vai para você aí, viu, meu irmão? Um abraço aí, Francisco Clebson. Vamos lá, mais participação aqui ao vivo. Olha, Iracema do São Gonçalo, quer ouvir aí Roberto Carlos, mandando aí para os filhos Júnior e Francisco, a filha Michele e também para meu irmão João. Obrigado, Iracema, vai ouvir aí Roberto Carlos. Solange, também vai ouvir aí Roberto Carlos. Obrigado, Solange, da rua José Cesário, bairro Maria Manuela. Obrigado, Solange, pela sua participação, pela sua audiência. Dona Aldenora do Sabino Leite. Bom dia, Dona Aldenora.
1: Bom dia, Augustinho. Aqui dia. É a Aldenora do Sabino Leite. Eu gostaria que você passasse aquela música com Roberto Carlos, quando eu quero falar com Deus. Eu ofereço para Chico Dóia, para todos da família. Pronto. E para você, que é um ótimo locutor.
0: Valeu.
1: Um feliz final de semana e fique com Deus. Tudo de bom para todos nós.
0: Pronto, valeu. Obrigado, dona Aldenora, para a senhora também. Um bom dia, um bom domingo aí com paz e bênção, viu? Obrigado pela sintonia, pela audiência. O domingo é abençoado, viu? Obrigado, dona Aldenora. Vai ouvir aí o som do Roberto Carlos. Vamos trazer aqui a participação de Lúcia do São Severino. Lúcia Lins, bom dia, Lúcia.
2: Bom dia, meu amigo Agostinho. Bom dia, feliz domingo abençoado.
0: Amém, pra nós.
2: Passo pra mim hoje uma música com o Leonardo. Vou deixar pra você escolher. Ofereço a todos do São Severino, ao Zenir. Ofereço a Veroneide, seu Manuel Bandeira, pra Dona Socorro Lourdes, Francisco de Abidias, aos Leide e Olena, a Laide na Aba, Francisca Dias, seu Zezinho nos Porões, seu Francisco Barbosa, Jaguaribe, certo. Seu Francisco do Melo, pra você, pra Celinho.
0: Valeu, obrigado.
2: Pra Tony, Madre Antônia. Enfim, todos que estiverem na escuta.
0: Valeu.
2: Fica com Deus e até mais tarde. E hoje aqui tá um frio.
0: Valeu, Lúcia, um abraço, bom domingo pra você e pra toda a família. Hoje amanheceu frio, viu? Amanheceu aí 18 graus, né? Pela manhã tava frio, rapaz, tava gostoso. Vamos lá, vamos, são 6h54, a gente vai começar aqui tocando aqui pra Iracema lá no São Gonçalo, quer ouvir Roberto Carlos, vamos tocar Nossa Senhora. Aproveito e quero mandar essa música aqui também pra minha mãe, tá ouvindo o programa, né, Dona Francisca. Bom dia aqui para minha mãe, meus irmãos lá, o Zéara, Luciano, minha irmã Aparecida, meu irmão Francisco, Maria, minha cunhada, né? Vamos tocar também para minha irmã Vera, toda a família ouvindo o programa. Todos os meus irmãos aí, toda a família, viu? Nossa Senhora aí com o rei Roberto Carlos, irá se mandando para o esposo João, que é o meu irmão, os filhos Júnior e Francisco e a filha Michele e toda a família, toda a equipe da Difusora. Aí, nós toca Leonardo. Deixa eu ver aqui, Leandro e Leonardo, é por você que eu canto, Lúcia do São Severino, pediu, nós vamos tocar pra ela, obrigado Lúcia, bom domingo, viu? E depois nós toca aqui outra, deixa eu ver aqui, depois nós vamos tocar aqui outra do rei Roberto Carlos, quando eu quero falar com Deus, pra dona Aldenora do Sabino Leite e vai pra Solange também da rua José Cesário, bairro Maria Manuela. A gente vai começar aqui tocando para Iracema no São Gonçalo pediu, Roberto Carlos, Nossa Senhora. Que Nossa Senhora nos abençoe, nos proteja, nos livre de todo mal, todo perigo. Bom dia, bom dia.

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0: Valeu, muito bem. Tá aí, que música boa, né? Ao som do Roberto Carlos, Quando Eu Quero Falar Com Deus. É bom, né? A pessoa toda hora, todo minuto tem que falar com Deus, pedir a proteção do nosso Pai amado, nosso Pai Criador. Ele é quem nos dá a vida. O nosso Pai Eterno é quem nos dá a saúde, a paz, a alegria. Ele foi quem nos trouxe ao mundo. Vamos agradecer a Deus por mais um domingo. Você já agradeceu a Deus? Ainda não? Tem tempo. Vamos agradecer a Deus pela vida, pela saúde. Vamos pedir a Deus que esse domingo seja um domingo abençoado pelas bênçãos do nosso Senhor. Vamos pedir a Deus, vamos rezar, vamos orar. Pedir a Deus que abençoe aquelas pessoas que estão doentes, aquelas pessoas que estão em tratamento, lutando pela vida, aquelas pessoas que estão nos hospitais, aquelas pessoas que estão em casa, doente, habilitado. Vamos entregar nossas orações nas mãos de Deus, para que Deus abençoe, trazendo a saúde, a paz, a alegria e a recuperação daquelas pessoas que estão precisando, necessitando nesse domingo. Que Deus abençoe a cada um, a cada uma, a você que está aí doente, que Deus traga paz e saúde. Em nome do Senhor, amém. 7h15. Essa aqui quem pediu foi Dona Aldenora, lá do Sabino Leite. E toquei também para Solange, da rua José Cesário. Obrigado aí pela audiência, pela sintonia. Leandro e Leonardo, cantou É Por Você Que Eu Canto. Quem pediu foi Lúcia Lins, do sítio São Severino, município de Pereiro, Ceará. Obrigado, Lúcia. Bom domingo para você e para toda a família. E toquei também mais um aqui do Roberto Carlos, para Iracelma, lá no São Gonçalo, toda a família ouvindo a gente. Bom dia para toda a minha família lá ouvindo o programa. Valeu. 7h16. Vamos lá. Tem muitas participações aqui. Vamos acelerar, porque não vai dar tempo, né? Estamos aguardando aí o som já da Matriz. Um abraço aí para meu padre Rangel, toda a equipe lá da Rádio Arcanjo, né? A galera já está lá organizando o som. Daqui a pouquinho teremos a transmissão da Santa Missa. Deixa eu trazer mais participação aqui ao vivo. Meu padre Maurício, rapaz, está me ouvindo lá no sítio São Joaquim. Alô, meu padre Maurício, bom dia, meu padre.
1: Bom dia, meu amigo Agostinho. Eu sou Maurício aqui do sítio São Joaquim. Gostaria de ouvir a música de Chitãozinho e Chororó. Espere, minha mãe, estou voltando. Vou oferecer a todos aí da rádio.
0: Valeu.
1: E a toda a minha família. Obrigado, tenha um bom dia.
0: Obrigado, meu padre Maurício, lá do sítio São Joaquim. Bom dia para toda a família, viu? Bom domingo. Vai ouvir Chitãozinho e Chororó. A música que ele quer ouvir aí, sabe qual é? Já achei aqui, viu, Maurício? O nome da música é Fogão de Lenha, viu, Maurício? O nome dessa canção aí, já encontrei aqui, das antigas. Obrigado, Maurício, pela sua participação e pela sua audiência. Dona Fransquinha do sítio Pau Branco. Bom dia, Dona Fransquinha.
2: Bom dia, Agostinho Filho.
0: Bom dia.
2: Fransquinha do sítio Pau Branco. Da Roquinha. Quero pedir a música de aquele padre, que é sertanejo, padre. Me esqueci que você chama a música dele. Sem Jesus, eu sou ninguém. Passa ela pra mim aí, minha filha. Do coração partido, para oferecer minha esposa Noro, meus quatro filhos, meu genro, meus netos, mamãe Zefinha, que Deus deu muita saúde a ela, muita felicidade, que ela tá em Pau do Ferro.
0: Vai dar tudo certo.
2: Vai dar tudo certo, se Deus quiser, porque rezamos pra ela, pra nós todos.
0: Amém.
2: Então, bom dia, eu gostei, filho, e tudo de bom pra vocês. Fico com Deus, que eu tô com Deus, tô aqui lavando a casa, tô arrumando a casa, viu? Eu tô na luta. Fico com Deus, que eu tô com Deus.
0: Amém.
2: Padre do Chancão. O que é que eu sou sem Jesus?
0: Pronto.
2: Sou ninguém.
0: Pronto, eu sei qual é. Valeu, Dona Fransquinha do Cid Pau Branco, né? Obrigado, tá lá na luta já, né? Arrumando a casa, vindo o programa, meu padre Anoro, toda a galera do Cid Pau Branco, bom dia. Valeu, né? Dona Zefinha, né? Que é a mãe de Frosquinha. Tá em Pau do Cerro, mas se Deus quiser, vai dar tudo certo. Vai ficar boa, vai se recuperar logo, viu? Vamos manter a fé, as orações, que Deus é maior, né? tudo das mãos de Deus, tudo dá certo, viu? Pode ter certeza disso. Então vamos manter a fé, né, dona Francisquinha, vai dar tudo certo, logo, logo a sua mãezinha vai estar em casa com saúde e paz, se Deus quiser. Um abraço, bom domingo a todos. Vamos lá, vamos trazer mais uma participação. Dona Francisquinha quer ouvir aqui a música do padre Alessandro Campos, né? O que é que eu sou sem Jesus? Nós não somos nada sem Deus, né? Ave Maria, sem Deus nós não somos nada. Nós temos que colocar Deus, tudo que nós for fazer, quando nós for sair de casa, chegar, tudo tem que ter Deus na, né, na nossa vida. Deixa eu trazer mais uma participação aqui. Minha amiga é Lena Costureira, rapaz. Está me ouvindo na 13. Bom dia, Lena.
3: Bom dia, Agostinho. Tudo bem?
0: Tudo bom.
3: Amigo, passa aí para mim. Pense antes de partir. Com o Cristiano Nebo, com o Josafá Cardoso, qualquer um dá certo.
0: Sim.
3: Só para curtir e oferecer a todos que estiver na escuta. Você tem um ótimo dia, um ótimo domingo, abençoado por Deus, tá bom? Tchau.
0: Valeu. Obrigado, Lena Costureira, do bairro 13. Obrigado, Lena. Vai ouvir aí o som do Cristian Neve. Pense antes de partir. É, vamos dar uma pensadazinha, porque depois de ir embora... Fica só a saudade, hein, Lena? Ai, ai, ai. 7h20. Vamos lá. Vamos começar aqui tocando. É, Chitãozinho e Chororó. Fogão de lenha, né? Pra Maurício, lá do sítio São Joaquim. Depois... É, vamos trazer aí o som do padre Alessandro Campos. Vai cantar aqui para Dona Francisca, lá do Sítio Pau Branco. Obrigado, Dona Francisquinha, Nora, toda a família. É, que Deus abençoe a todos com paz e bênção. Depois nós toca um brega aí, né? Com Cristian Neve, para Lena, pensante de partida. Aí volta já, 7h21. Abraço aí para você que tá acordando agora, ligando rápido, ouvindo pelo aplicativo. A gente vai desejando aquele domingo com paz e bênção. Voltamos já.

0: Valeu, valeu, tá aí. Cristian Neves, né? Cantando aí, canção romântica, rapaz. Dentro do relicário, né? Pense antes de partir. Essa aqui é boa, viu? Quem pediu foi minha amiga Lena Costureira, lá do bairro 13. Obrigado, viu, Lena? Bom domingo aí pra você e pra toda a família, viu? Valeu. 7h31, deixa eu ver aqui. Eu toquei aqui também Fogão de Lenha, meu padre Maurício. É, lá do sítio São Joaquim, valeu Maurício, bom dia pra galera do São Joaquim, a galera também das Galinhas, né, a galera aí também do São João, dos Matias, Dona Lindalva, bom dia, né, com certeza tá ouvindo a gente, né, Dona Lindalva, obrigado aí pela audiência, a turma do sítio Retiro, muita gente boa do Retiro, da Timbaúba, do Canidezinho, tá todo mundo ouvindo a gente nessa manhã de domingão. Toquei, deixa eu ver aqui, eu toquei aqui também, sucesso aqui, né, a canção do padre Alessandro Campo, cantou O Que Eu Sou Sem Jesus, né, toda Francisquinha lá do sítio Pau Branco pediu, dedicando aí para toda a família, viu, valeu da Francisquinha, que Deus abençoe, um domingo muita paz e bênção, viu, padre Noro, todo mundo aí. Ouvindo a gente, viu? Valeu demais. Antônio Urbano, obrigado. Padre Antônio tá ouvindo a gente. Todo mundo aí do sítio Pau Branco 1, Pau Branco 2. São Gonçalo da Linha Grande, São Gonçalo de Baixo. Meu padre Edilson, Dona Pedrina lá no São Gonçalo de Valté. Obrigado, viu? Galera boa aí. Ligado no nosso programa. Vamos trazer aqui mais participação ao vivo, né? Olha, minha comadre Zefinha, rapaz, do Alto, tá me ouvindo lá no sítio Merejo. Valeu, Zefinha do Alto, mora ali próximo a... por trás da capela do Alto ali, né? Ela mandou uma mensagem aqui, disse que hoje está lá no sítio Merejo. Foi comer uma galinha gorda lá no Merejo, viu? Olha aí, coisa boa. Um abraço, minha quadra Zefinha, quer ouvir qualquer uma música aqui. Vamos tocar agora, né? Pronto. Deixa eu ver aqui. Meu padre Almi, da Rua 13, está aqui participando. Bom dia, Almi!
1: Bom dia, meu amigo Agostinho Filho.
0: Bom dia, amigo.
1: Bom dia, meu amigo Célio Vaz. Quem fala aqui é o Almi, da Rua 13 de Maio. Eu gostaria de ouvir a música com Gerard Adriano, Ando em Volta pelo Mundo. Quero mandar um bom dia a meus familiares na cidade de Coronel João Pessoa, Maria, meu sobrinho, meu cunhado Lino, meus irmãos. Sério. E aqui em São Miguel, a todos meus amigos do modo geral. Bom dia a todos.
0: Obrigado, meu padre Almi, da Rua 13 de Maio. Quer ouvir o som aí das antigas aí, né? Do Gerry Adriane, né? Pronto, essa música é das antigas, viu? Deixa eu ver qual é. Ando em Volta pelo Mundo. Obrigado, Almi, da Rua 13. Dona Francisca da Chapada, bom dia, tá ouvindo a gente. Diz Agostinho, toca pra mim aí. A música é do Paulo Sérgio, Minhas Qualidades e Meus Defeitos. Dedicando aí para toda a família, todas as suas amigas, toda a equipe da rádio. Obrigado, viu, Dona Francisca, seu José Gomes, a galera da Chapada. Então vamos lá, vamos começar aqui tocando aqui. Deixa me ver aqui. Vamos começar logo aqui para Almi, né, da Rua 13. Vamos tocar Gerry Adriano. Depois, vamos tocar aqui para Zefinha, tá lá. Deixa eu ver, Zefinha tá lá hoje. Minha quadra Zefinha, rapaz, Zefinha do Alto. Ela hoje tá lá no Merejo, ouvindo a gente. Vai ouvir aí o sucesso do Paulo Sérgio também e Dona Francisca da Chapada. Mas volta já, já são 7h34. Já estamos aguardando aí o som da matriz. Daqui a pouquinho nós volta com mais música.

0: Valeu, muito bem, tá aí, grande Fagner, né, cantando aí, bateu a saudade, rapaz, que música boa, né, daí mexe com os corações. Ô, música boa, né, rapaz, deixa me ver aqui, lá no comecinho também, toquei aí Paulo Sérgio, Minhas Qualidades, Meus Defeitos, foi pra minha comadre Zefinha, né, que tá lá no Ererê. Bom dia, Zefinha, toda a família. E foi para dona Francisca da Chapada Pereira, Ceará. Valeu, bom dia, viu, dona Francisca, seu José Gomes, toda a família aí. A gente vai agradecendo aqui a audiência e também a sintonia. Jerry Adriane cantou aí Ando em Volta pelo Mundo. Quem pediu foi meu padre Almir, lá da Rua 13. Bom dia, viu, Almir? Para toda a galera aí da Rua 13, bairro 13 de Maio, você do Alto, Sabino Leite, Vila Oiteiro, Sítio Oiteiro. A galera vai ouvindo a gente em toda a região. Obrigado, viu? São mais de 60 cidades. A galera ouvindo pela frequência do rádio. E em toda a região aí, todo o Brasil, através do nosso aplicativo. 7h46. Vamos trazer aqui as últimas, né? Vamos trazer as últimas participações aqui dentro do programa. Vamos lá, vamos atualizar aqui as participações aqui, né? Já estamos aguardando aí o som da matriz. Vamos trazer aqui a participação da minha amiga Maria de Lino, lá em Coronel João Pessoa. Bom dia, Maria de Lino. Galera de Coronel, bom dia.
1: Quero ouvir a música Amado Batista. Velha Carta. Para assistir todos os meus amigos, familiares, esposa, irmão, Calmi, Tasma Pereira. Enfim, todos os amigos, eu sei da rádio, viu? Bom dia, outro trabalho. Feliz domingo.
0: Valeu, Maria de Lindo e Coronel, obrigado, Maria, bom domingo aí, galera de Coronel João Pessoa em peso. Minha comadre Zefinha do Alto, da Subida do Alto, bom dia, Zefinha.
2: Agostinho, bom dia, que Jesus misericordioso abençoe o nosso dia. Passa aí pra cá, música que tiver de roteiro aí, eu ofereço a você, a todos os ouvintes e a toda a equipe da M e a Neide, minha prima, que ela mora lá no Retiro, ela tá na escuta também, ela é ouvinte fiel também, viu? E a Luiz Siqueira também.
0: Valeu, Zefinha, obrigado. Bom domingo para toda a família aí. Vai ouvir música boa agora, né? Bom domingo, Zefinha. Dona Lindalva, do Sítio São João dos Matias. Bom dia, Dona Lindalva.
3: Bom dia, Agostinho. Bom dia. Como é que você tá? Feliz domingo para você, com muita paz e bem. Agostinho, eu quero que você faça a música de Carlos, Roberto Carlos, Luz Divina, para oferecer ao meu neto, o Zé Deixo, que está completando o ano hoje. Recebendo os parabéns de sua mãe, de Adriana, seu tio Francisco, de sua avó Lindal e todos os seus familiares. E peço a Deus que repita essa data dele por muitos e muitos anos. Que Deus abençoe ele com muita paz, saúde, felicidade. Ele continue esse jovem maravilhoso, obediente, inteligente, amigo, com todas as pessoas que o meu neto é. Deus abençoe grandiosamente. Tudo de bom e nada de ruim na sua vida, meu filho. Um bolo recheado de todas as belezas do mundo. Paz, saúde, alegria, felicidade, humildade, tudo de bom. Fica com Deus, Agostinho.
0: Dona Lindalva, obrigado. Tá lá no Sítio São João dos Matias, né? Tá parabenizando aí o seu neto David, né? Pela passagem aí do seu aniversário. Meus parabéns aí, o garoto David. Muita paz, muita saúde e vida longa, né? Todos nós aqui que fazemos a difusora, né? Desejamos aí tudo de bom, viu, David? Que Deus te abençoe. Que Deus traga muita paz, muita saúde e vida longa. Todos nós aqui da difusora, né? David recebe os parabéns aí da vovó Dona Lindalva. Enfim, de todos da família. Vamos tocar aí Roberto Carlos, Luz Divina. Vamos trazer aqui a última participação, vem do Sítio Retiro, rapaz. Que honra aqui, que prazer. Dona Alaide. Bom dia, Dona Alaide.
4: Bom dia, Agostinho. Bom dia, meu amigo. Tudo bem?
0: Tudo em paz, compadre.
4: Agostinho, eu gostaria de ouvir aquela música com Reginaldo Rossi, A Dama de Vermelho.
0: Pronto.
4: Para oferecer a todas as minhas amigas, principalmente a Beta, do Sítio Cedro.
0: Valeu.
4: E as minhas filhas, todo mundo.
0: Valeu.
4: Os meus amigos, viu?
0: Certo.
4: Tenha um bom dia, abençoado por Deus, meu amigo.
0: Amém.
4: Fica
0: nós
4: com
0: todos.
4: Deus.
0: Amém.
4: Ofereça a todos os ouvintes. Todos os ouvintes que participam do seu programa, viu?
0: Valeu, obrigado.
4: É um maravilhoso programa, que é um programa muito bom. Bom mesmo. Tenha um bom dia.
0: Valeu, minha grande amiga aí, Dona Laide, um abraço para a senhora, obrigado pela audiência, pela participação, que a senhora tem um domingo aí, viu, Dona Laide, ao lado da família aí, filhos, neto, um domingo aí com paz e bênção, viu? Vai ouvir o som aí do saudoso Reginaldo Rossi, a Dama de Vermelho. Olha, chegando aqui as últimas, né, encerrando aqui as participações por hoje, com essa aqui, Reginaldo Rossi, a Dama de Vermelho. Olha, chegando aqui as últimas, né, encerrando aqui as participações por hoje,

Você que está me ouvindo desde as 5h30 da manhã até agora, eu agradeço de coração. Tô indo embora. Na sequência, a gente vai até a Matriz para nós fazer aí a transmissão da Santa Missa. Vamos todos rezar, vamos orar, vamos agradecer a Deus por mais uma manhã, vamos pedir a Deus um domingo e que venha uma semana abençoada com paz e bênção. Que Deus abençoe a todos, com muita paz, com muita saúde. A gente volta no próximo domingo, a partir das 5h30 da manhã, com mais um programaço. Agradecer aqui também a toda a família Difusora, na parte da direção. Agradecer aqui de coração aqui a nossa direção geral, Dona Patrícia, Dona Nirinha, Jade, Beatriz, todos que fazemos a Difusora, a gente agradece de coração. Agradeço a você, mais uma vez, pela audiência, pela sintonia. Faço o convite a você voltar a nos ouvir também às 14h aqui na Difusora com o melhor do brega. Obrigado, galera. Bom domingo a todos. Fica com as últimas. Até domingo. Valeu, galera. Obrigado.

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1: Santa Maria, Isabel, José Marcondes, Margarete Calixto, Amanda Silveira e por todos da família. Pela alma de Eugênio Gonçalves de Carvalho, sétimo dia de seu falecimento. Pela alma de Josefa Bezerra de Oliveira, sétimo dia de seu falecimento. Pela alma de Maria de Fátima Lopes, sétimo dia de seu falecimento e por todos os familiares falecidos. Pela alma de João Ferreira da Silva, um mês de seu falecimento. Pela alma de Tereza Dantas de Souza, um mês de seu falecimento e por todos os falecidos da família. Pela alma de Francisco das Chagas do Nascimento, um ano de seu falecimento e por todos os falecidos da família. E pelo aniversário de João Silvestre da Silva e família, pelo aniversário de Luiz Marcos da Costa e família. Pela alma de Francinildo Augusto de Carvalho, José Nunes de Lima, Luiz Augusto de Carvalho, por todas as almas.

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1: Pai nosso, que te amamos tanto. Só que agora, meu convidado é você. E eu queria ver você cantar.

0: Dai-nos agora e sempre, Senhor.
1: Canta.
0: Me perdoai nossas ofensas. De um modo maior, muito maior.

0: Em nome do Pai, do Filho e do Espírito Santo.
1: Amém. Amém.
0: A graça de nosso Senhor Jesus Cristo, o amor do Pai e a comunhão do Espírito Santo estejam com todos vocês.
2: Bendito seja Deus que nos reuniu no amor de Cristo.
0: A Igreja celebra hoje, meus irmãos, a liturgia do 16º domingo do tempo comum. Para que possamos celebrar melhor essa nossa Eucaristia, reconheçamos os nossos pecados. Peçamos perdão a Deus cantando.

0: Deus Todo-Poderoso, tenha sempre compaixão e piedade de todos nós. Perdoe os nossos pecados e nos conduza à vida eterna.
1: Amém.
0: Cantemos o hino de louvor.

0: Oremos. Senhor, sede propício a vossos fiéis e benigno, multiplicai neles os dons da vossa graça, para que, fervorosos na fé, esperança e caridade, perseverem sempre vigilantes na observância dos vossos mandamentos. Por nosso Senhor Jesus Cristo, vosso Filho, que é Deus, e convosco vive e reina na unidade do Espírito Santo, por todos os séculos dos séculos.
1: Amém.

Leitura do livro da sabedoria. Não há além de ti outro Deus que cuide de todas as coisas e a quem devas mostrar que teu julgamento não foi injusto. A tua força é princípio da tua justiça e o teu caminho sobre todos te faz para com todos indulgente. Mostras a tua força a quem não crê na perfeição do teu poder, e nos que te conheçam, castigas o teu atrevimento. No entanto, dominando a tua própria força, julgas com clemência e nos governa com grande consideração. Pois, quando quiseres, está ao teu alcance fazer uso do teu poder. Assim procedendo, ensinaste ao teu povo que o justo deve ser humano, e a todos os filhos deste a confortadora esperança de que concedeis o perdão aos pecadores. Palavra do Senhor. Graças.

0: Leitura da carta de São Paulo aos Romanos. Irmãos, o Espírito vem em socorro da nossa fraqueza, pois nós não sabemos o que pedir, nem como pedir. É o próprio Espírito que intercede em nosso favor, com gemidos inefáveis. E aquele que penetra o íntimo dos corações sabe qual é a intenção do Espírito. Pois é sempre segundo Deus que o Espírito intercede em favor dos santos. Palavra do Senhor.
1: Graças a Deus.

0: O Senhor esteja convosco.
1: Ele está no meio de nós.
0: Proclamação do Evangelho de Jesus Cristo, segundo Mateus.
1: Glória a vós, Senhor.
0: Naquele tempo, Jesus contou outra parábola à multidão. O reino dos céus é como um homem que semeou boa semente no seu campo. Enquanto todos dormiam, veio o seu inimigo, semeou joio no meio do trigo e foi embora. Quando o trigo cresceu e as espigas começaram a se formar, apareceu também o joio. Os empregados foram procurar o dono e lhe disseram: Senhor, não semeastes boa semente no teu campo? De onde veio então o joio? O dono respondeu: foi algum inimigo que fez isso. Os empregados lhe perguntaram: queres que vamos arrancar o joio? O dono respondeu: não. Pode acontecer que arrancando o joio, arranqueis também o trigo. Deixai crescer um e outro até a colheita. E no tempo da colheita, direi aos que cortam o trigo: arrancai primeiro o joio e amarrai-o em feixes para ser queimado. Recolhei, porém, o trigo no meu celeiro. Jesus contou-lhes outra parábola. O reino dos céus é como uma semente de mostarda que um homem pega e semeia no seu campo. Embora ela seja menor de todas as sementes, quando cresce, fica maior do que as outras plantas e torna-se uma árvore, de modo que os pássaros vêm e fazem ninhos em seus ramos. Jesus contou-lhes ainda uma outra parábola. O reino dos céus é como o fermento que uma mulher pega e mistura com 3 poções de farinha, até que tudo fique fermentado. Tudo isso Jesus falava em parábolas às multidões. Nada lhes falava sem usar parábolas, para se cumprir o que foi dito pelo profeta: abrirei a boca para falar em parábolas. Vou proclamar coisas escondidas desde a criação do mundo. Então Jesus deixou as multidões e foi para casa. Seus discípulos aproximaram-se dele e disseram: explica-nos a parábola do joio. Jesus respondeu: aquele que semeia boa semente é o filho do homem. O campo é o mundo. A boa semente são os que pertencem ao reino. O joio são os que pertencem ao maligno. O inimigo que semeou o joio é o diabo. A colheita é o fim dos tempos. Os ceifeiros são os anjos. Como o joio é recolhido e queimado ao fogo, assim também acontecerá no fim dos tempos. O filho do homem enviará os seus anjos e eles retirarão do seu reino todos os que fazem outros pecar e os que praticam o mal. E depois os lançarão na fornalha de fogo. Aí haverá choro e ranger de dentes. Então os justos brilharão como o sol no reino de seu Pai. Quem tem ouvidos, ouça. Palavra da salvação.
1: Glória a vós, Senhor.
0: Meus irmãos, estamos celebrando hoje a liturgia do 16º domingo do tempo comum. No domingo passado, Jesus recorria a esse mesmo recurso. Jesus nos contava uma parábola. Era a parábola do semeador. Hoje, mais uma vez, neste evangelho, o 16º domingo, Jesus nos conta 3 parábolas. Quando os discípulos perguntavam a Jesus por que ele falava assim, por intermédio de parábolas, Jesus disse: é porque o coração deste povo se tornou insensível. Jesus assim falava para o povo, porém, quando ficava a sós com os discípulos, ele as explicava. Jesus, no Evangelho hoje, nos conta 3 parábolas. Primeiro, a parábola do joio e do trigo. Segundo, a parábola da semente do grão de mostarda. E terceiro, a parábola do fermento que é misturado na massa. A parábola do joio e do trigo é o próprio Jesus que, no final do Evangelho de hoje, trata de explicar. Esta é uma parábola relacionada ao final dos tempos. Um homem planta lá o seu trigo e manda os seus empregados observarem. Lá eles observam que tinha nascido também o joio. E, Senhor, tu não semeastes boa semente no teu campo? De onde é que veio então o joio? Ele disse, provavelmente o maligno veio e semeou esta semente. Os empregados perguntam, queres que vamos arrancar o joio? Ele disse, não. Deixe crescer os dois juntos. No tempo da colheita, nós faremos a separação. Meus irmãos, muitas vezes nós nos assemelhamos a esses empregados. Quando nós vimos algo errado, quando nós observamos o mal presente, qual é a nossa primeira impressão? É eliminar, é tirar, é cortar logo. Jesus disse, tenha paciência, deixe chegar o tempo da colheita. De fato, quando chega o tempo da colheita, ele pede aos seus empregados para que recolham o joio, amarrem e feixem, e ali ele será queimado. Quanto ao trigo, será colocado no seu celeiro. Ora, a boa semente é o próprio Jesus que semeia a palavra. O joio representa o maligno. O campo é o mundo em que a gente vive, é a nossa comunidade. Meus irmãos, no final dos tempos, todos nós seremos julgados. E o Senhor fará a semelhança da colheita do joio e do trigo, o Senhor fará a separação. Os maus irão para o fogo, os bons brilharão como o sol da justiça, nos diz o final do Evangelho. A segunda parábola que Jesus nos conta é a parábola da semente do grão de mostarda. O grão de mostarda é pequeno, semelhante ao grão de feijão. Pequeno, porém, depois de plantado, ele vai crescendo, diz o Evangelho, que forma grandes galhos e os pássaros aí vêm e faz os seus ninhos. Ora, assim são as sementes do reino, pequenas, às vezes até invisíveis, porém, depois cresce, se expande, o reino vai crescendo. A terceira parábola é a do fermento, que é misturado a 3 porções de farinha. A dona de casa ali mistura o fermento com as porções de farinha, e aí ela pode fazer então várias coisas. Assim somos nós, meus irmãos, como esse fermento no meio da massa. Nós nos espalhamos. Jesus diz numa outra passagem do Evangelho, vós sois o sal da terra, vós sois a luz do mundo. Ou seja, nós nos misturamos às outras pessoas, porém, com o nosso testemunho, nós vamos revelando aos poucos os sinais do reino. Nós devemos preparar o nosso terreno, nós devemos preparar o nosso coração para que esta boa semente possa crescer, possa dar bons frutos. Nós ouvimos a palavra, participamos da Eucaristia e rezamos para que essa semente possa dar bons frutos. São Paulo, na segunda leitura de hoje, diz que o Espírito vem em nossa fraqueza, pois nós não sabemos o que pedir, nem como pedir. Apesar das nossas fraquezas, mas nós contamos com a colaboração do Espírito. É o Espírito que vem em nossa fraqueza. Nós somos chamados a sermos semeadores, a semear a palavra. Nós somos chamados a preparar bem o chão da nossa vida. Que o Espírito, portanto, venha em socorro de cada um de nós, para que na nossa vida, na nossa comunidade, na nossa família, possamos dar bons frutos. Louvado seja nosso Senhor Jesus Cristo.
2: Para sempre seja louvado.
0: Fiquemos todos de pé e professemos juntos a nossa fé. Creio em Deus, Pai Todo-Poderoso, Criador do céu e da terra, e em Jesus Cristo, seu único Filho, nosso Senhor, que foi concebido pelo poder do Espírito Santo, nasceu da Virgem Maria,
3: padeceu sobre Pôncio Pilatos, foi crucificado, morto e sepultado, desceu à mansão dos mortos, ressuscitou ao terceiro dia, subiu aos céus, está sentado à direita de Deus Pai Todo-Poderoso, donde há de vir a julgar os vivos e os mortos.
0: Creio no Espírito Santo,
3: na Santa Igreja Católica,
0: na comunhão dos santos, na remissão dos pecados, na ressurreição da carne, na vida eterna.
2: Amém.
0: Apresentemos a Deus os nossos pedidos, as preces da comunidade.
4: Após cada prece, respondamos juntos: escutai, Senhor, o clamor de nossa oração.
1: Escutai, Senhor, o clamor de nossa oração.
5: Pela Igreja, para que tenha seu olhar sempre fixo no trigo bom, cultivado até no meio das ervas daninhas, e deposite sua esperança no bem que cresce silenciosamente até amadurecer, rezemos.
1: Escutai, Senhor, o clamor de nossa oração.
5: Pelos cristãos e cristãs, para que por meio da acolhida e da propagação das sementes do reino, correspondam à voz do Espírito, que penetra o íntimo dos corações, rezemos.
1: Escutai, Senhor, o clamor de nossa oração.
5: Pelos pais e mães, para que por meio de palavras e do testemunho, semeiem valores cristãos e éticos no coração dos filhos, rezemos.
1: Escutai, Senhor, o clamor de nossa oração.
5: Por todos nós aqui reunidos, para que caminhemos confiantes na justiça e no cuidado de Deus para com todas as realidades humanas e sejamos, no dia a dia, efetivos sinais do reino no mundo, rezemos.
1: Escutai, Senhor, o clamor de nossa oração.
0: Tudo isso vos pedimos ao Pai, em nome de Jesus Cristo, vosso Filho e nosso Irmão, na unidade do Espírito Santo.
2: Amém.

0: nosso bem e toda a sua santa igreja.
1: Ó Deus, no único sacrifício da cruz, levastes à plenitude os diversos sacrifícios da antiga lei. Aceitai esta oblação das mãos dos vossos fiéis e santificai-a com a mesma bênção que destes à oferta de Abel, a fim de que sirva para a salvação de todos o que cada um trouxe em vossa honra. Por Cristo nosso Senhor.
2: Amém.
3: Amém.
1: O Senhor esteja convosco.
2: Ele está no meio de nós.
1: Corações ao alto.
2: Nosso coração está em Deus.
1: Demos graças ao Senhor nosso Deus.
2: É nosso dever e nossa salvação.
1: Na verdade, é digno e justo, é nosso dever e salvação dar-vos graças sempre e em todo lugar. Senhor Pai Santo, Deus eterno e todo-poderoso, vós nos concedeis a cada momento o que mais nos convém e conduzis a vossa igreja por admiráveis e diversos caminhos. Vós não cessais de ajudá-la com a força do Espírito Santo, para que sempre fiel ao vosso amor, jamais deixe de invocar-vos na tribulação, nem se esqueça de louvar-vos na alegria, por Cristo Senhor nosso. Por isso, associados aos coros dos anjos, nós os louvamos com alegria, cantando a uma só voz.

0: e pela força do Espírito Santo, dais vida e santidade a todas as coisas, e não cessais de reunir para vós um povo que vos ofereça em toda parte, do nascer ao pôr do sol, um sacrifício perfeito. Por isso, ó Pai, nós vos suplicamos, santificai pelo Espírito Santo as oferendas que vos apresentamos para serem consagradas, a fim de que se tornem o corpo e o sangue de vosso Filho, nosso Senhor Jesus Cristo, que nos mandou celebrar estes mistérios.
1: Enviai o vosso Espírito Santo.
0: Na noite em que ia ser entregue, Jesus tomou o pão, pronunciou a bênção de ação de graças, partiu e o deu a seus discípulos, dizendo: tomai todos e comei. Isto é o meu corpo, que será entregue por vós.

0: Do mesmo modo, no fim da ceia, ele tomou o cálice em suas mãos, pronunciou a bênção de ação de graças e o deu a seus discípulos, dizendo: tomai todos e bebei. Este é o cálice do meu sangue, o sangue da nova e eterna aliança, que será derramado por vós e por todos para a remissão dos pecados. Fazei isto em memória de mim.
1: Anunciamos, Senhor, a vossa

0: Mistério da fé.
1: Anunciamos, Senhor, a vossa morte e proclamamos a vossa ressurreição. Vinde, Senhor Jesus.
0: Celebrando agora, ó Pai, o memorial da paixão redentora do vosso Filho, da sua gloriosa ressurreição e ascensão ao céu. E enquanto esperamos a sua nova vinda, nós os oferecemos em ação de graças este sacrifício vivo e santo.
1: Aceitai, ó Senhor, a nossa oferta.
0: Olhai com bondade a oblação da vossa igreja e reconhecei nela o sacrifício que nos reconciliou convosco. Concedei que, alimentando-nos com o corpo e o sangue do vosso Filho, repletos do Espírito Santo, nos tornemos em Cristo um só corpo e um só Espírito.
1: O Espírito nos una num só corpo.
0: Que o mesmo Espírito faça de nós uma eterna oferenda, para alcançarmos a herança com os vossos eleitos. A Santíssima Virgem Maria, Mãe de Deus, São José, seu esposo, os vossos santos apóstolos e gloriosos mártires, São Miguel e todos os santos, que não cessam de interceder por nós na vossa presença.
1: Fazei de nós uma perfeita oferenda.
0: Nós os suplicamos, Senhor, que este sacrifício da nossa reconciliação estenda a paz e a salvação ao mundo inteiro. Confirmai na fé e na caridade a vossa igreja, que caminha neste mundo, com o vosso servo, o Papa Leão, o nosso bispo, Dom Francisco de Sales, com os bispos do mundo inteiro, os presbíteros, com o vosso servo, o Papa Leão, o nosso bispo, Dom Francisco de Sales, com os bispos do

Eugênio Gonçalves de Carvalho, Josefa Bezerra de Oliveira e Maria Luísa Diógenes. O 30º dia de João Ferreira da Silva, Teresa Dantas de Souza e José Jovino da Rocha Filho. Um ano de falecimento de Francisco das Chagas do Nascimento. E por todos os que morreram na vossa amizade, unidos a eles, esperamos também nós saciar-nos eternamente da vossa glória. Por Cristo, Senhor nosso, por Ele dais ao mundo todo o bem e toda a graça.

por Cristo, com Cristo e em Cristo. A vós, Deus Pai Todo-Poderoso, na unidade do Espírito Santo, toda honra e toda glória, por todos os séculos dos séculos.

0: rezemos, meus irmãos, com amor e confiança, a oração que o Senhor Jesus nos ensinou. Pai nosso,
1: que estás no céu,

0: como no céu. O pão nosso de cada dia nos dai hoje. Perdoai as nossas ofensas, assim como nós perdoamos a quem nos tem ofendido. E não nos deixeis cair em tentação, mas livrai-nos do mal.
1: Livrai-nos de todos os males, ó Pai, e dai-nos hoje a vossa paz. Ajudados pela vossa misericórdia, sejamos sempre livres do pecado e protegidos de todos os perigos, enquanto aguardamos a feliz esperança e a vinda do nosso Salvador Jesus Cristo.
2: Vosso é o reino, o poder e a glória para sempre.
1: Senhor Jesus Cristo, dissestes aos vossos apóstolos: eu vos deixo a paz, eu vos dou a minha paz. Não olheis os nossos pecados, mas se a fé que anima a vossa igreja. Dai-lhe, segundo o vosso desejo, a paz e a unidade. Vós que sois Deus com o Pai e o Espírito Santo.
2: Amém.
1: A paz do Senhor esteja sempre convosco.
3: O amor de

0: felizes somos todos nós convidados para a ceia do Senhor. Eis o Cordeiro de Deus que tira o pecado do mundo.
1: Senhor, eu não sou digno de que entreis em minha morada, mas dizei uma palavra e serei salvo.

0: Oremos. Nós os pedimos, Senhor misericordioso, permanecei junto ao vosso povo e fazei passar da antiga para a nova vida aqueles que iniciastes os mistérios do céu. Por Cristo nosso Senhor.
1: Amém.
0: Fiquemos sentados para os avisos. Queremos lembrar os horários de missa, logo mais às 11 horas no Memorial Frei Damião, à noite às 19 horas aqui na Matriz. Durante a semana, na terça-feira pela manhã às 7 horas aqui na Matriz, na quarta-feira às 19 horas lá na Capela Nossa Senhora das Graças.

0: Bom dia a todos e a todas, né? Eu venho passar aqui para dar um pequeno avisozinho. A nossa conferência, São Miguel Arcanjo, a gente, nesse momento agora, nós estamos se reunindo para o Trido São Vicente de Paulo. Nós vamos realizar o Feirão do Dins, né? Que irá acontecer aqui na Praça Frei Damião, a partir das 8 horas. Qual é o dia? Dia 1º, agora de agosto, sábado, né? Primeiro sábado do mês. Quem tiver algum DINS que não usa, está em bom estado, pode vir até a mim ou a Analice, a um de nós, doar esse DINS para fazer o feirão do DINS. Graças a Deus, nós já temos 100 peças de DINS para vender dia 1º, pelas graças de Deus, né? Estarei esperando por cada um de vocês, sábado, dia 1º, a partir das 8 horas, aqui na Praça Frei Damião.
1: Queremos convidar os aniversariantes, Marquinhos e Romário, os dois são ministros da Eucaristia. Romário, muito bem. Daqui a pouco os dois vão pagar o almoço pra gente, se Deus quiser, né? Vamos juntos cantar o canto dos parabéns.

0: Parabéns, parabéns Romário, Marquinhos, muitas felicidades, muitos anos de vida. O Senhor esteja convosco.
1: Ele está no meio de nós.
0: Abençoe-vos o Deus Todo-Poderoso, o Pai, o Filho e o Espírito Santo.
1: Amém.
0: Fiquemos todos em paz, um bom domingo para todos, que o Senhor vos acompanhe.
1: Graças a Deus.
0: Louvado seja nosso Senhor Jesus Cristo.

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3: 933.

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2: 939.

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1: 9:46.

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2: 9h53.
3: Bem blogueirinha solteira, hoje é lá, hoje é lá. 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

Bota a luz na galera, Walter, por favor. Ilumina mais essa galera se tiver como aí, por gentileza. Rapaz, é muita gente, pai. Que estrutura, meu Deus. Que bênção. Se eles estão felizes no baile, por gentileza, bota a mão pra cima quem tá feliz aqui hoje. Quem em 2020 já vai realizar os seus objetivos, bota a mão pra cima e vá. Quem vai realizar todos os seus sonhos, bota as duas mãos em cima, senhoras e senhores. O stage também aqui, a lateral, isso, joga a mão pra cima. Quem em 2020 vai vencer, bota a mão pra cima aí. E balança pro lado, pro outro, balança. A banda mais silenciosa é só em vocês. Enche o copo dela. Ela terminou. E aí? Meteu lá. Hoje à noite. E vocês? E vocês estão como? Hoje é lá. Hoje é lá. Hoje é lá. Quem vai? Quem vai curtir o GG no carnaval desse ano? Quem vai? Quem vai? Quem vai no bloco do Nana sexta e sábado na Barrondina? Quem vai atrás das muquiranas na terça na Barrondina? Quem curte o Léo Santana e respeita, bota a mão pra cima. Joga a mãozinha pra cima. Joga.

0: Carmela das Menores.
1: Me tira uma dúvida aqui. Conversa comigo.
2: Tira uma dúvida aqui. 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
2: 10 e 2.

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5: 10 e 10.

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3: 10 e 17.

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2: 10:23.
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2: 10 horas e 30 minutos.

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2: 10h37.

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2: 10:43.

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2: 10:50.

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4: 10:57.

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2: 11:13.

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2: 11:19. 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
2: 11:25.

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1: Zero.

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2: 11:36.

0: Olha o sucesso pra galera!
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2: 11:43. Bora.

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3: 11:49.

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3: 11:55.
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2: Meio-dia e 1.

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2: Meio dia e 9.

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2: Meio-dia e 15.

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4: meio-dia e 21.

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4: Meio-dia e 27.

0: Gostaram?
1: Gostaram?
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3: Meio-dia e 31.
0: No começo eu falei que esse deveria ter algumas músicas nossas. E essa aqui é uma delas agora. Essa música é minha e eu fiz. Eu compus essa música pra pessoa que... pra pessoa que mudou a minha vida, que vocês estão vendo que é ela. Essa mulher aqui. Mudou a minha vida em todos os sentidos. O nome dessa música não podia ser outro nome senão Maria.

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2: Meio-dia e 37.

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2: Meio-dia e 44.
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3: 12:49.

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1: Meio-dia e 56.

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2: 1:21.

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2: 1:27.

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2: 1h30.

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7: 1:43.

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2: 1:49.

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2: 1:53.

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5: 2:23.

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3: 2:28.

nota de falecimento e convite sepultamento. Faleceu na madrugada de domingo, 19 de julho, a senhora Francisca Edila Valcácer Lins, filha de Edilson de Joca. A mesma parte aos 63 anos, deixando 2 filhos, 3 netos, genro, nora, irmãos e sobrinhos. O seu corpo está sendo velado na rua Edilson de Joca Moreno, núcleo Sabino Leite, próximo à casa de Pedro Osório. Informamos que o seu sepultamento ocorrerá nesta segunda-feira, dia 20 de julho, às 8 horas da manhã, no cemitério Parque São Miguel Arcanjo, cemitério novo. A família enlutada com o falecimento da senhora Francisca Edila agradece a todos que comparecerem a esse momento de fé e de solidariedade.

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6: 2h39.
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derrota de falecimento e convite e sepultamento. Faleceu na madrugada de domingo, 19 de julho, a senhora Francisca Edila Valcácer Lins, filha de Edilson de Joca. A mesma parte aos 63 anos, deixando 2 filhos, 3 netos, genro, nora, irmãos e sobrinhos. O seu corpo está sendo velado na rua Edilson de Joca Moreno, núcleo Sabino Leite, próximo à casa de Pedro Osório. Informamos que o seu sepultamento ocorrerá nesta segunda-feira, dia 20 de julho, às 8 horas da manhã, no cemitério Parque São Miguel Arcanjo, cemitério novo. A família enlutada com o falecimento da senhora Francisca Edila agradece a todos que comparecerem a esse momento de fé e de solidariedade.

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1: 2h52.

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5: 3 horas.

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1: 3:19.

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2: 3:26.

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1: 3h34.
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4: 3:45.

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2: 3:52.

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1: 4 horas.

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2: 4 e 14.

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3: 4:21.

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2: 4:27.

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1: 4:29.

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5: 4:33.
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4: 4:41.

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2: 4h48.

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2: 4:55.

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1: 5 e 1.

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2: 5 e 7.

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mais um sucesso deste grande compositor, Antônio Coutinho do Brega. Realmente essa é demais.

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2: 5:25.

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2: 5 e 30.

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5: 5:37.

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2: 5:43.
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3: 5:49.

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